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Aleluia. A vitória pertence a quem, amados?

Oh, gloria. Alleluia.

Deus é o meu melhor amigo.

pudesse impedir o nascer do sol e a esperança. E não há problema que possa impedir as mãos de Jesus pra me ajudar. Nunca houve noite que pudesse impedir o nascer do sol e a esperança. E não há problema que possa impedir

projeto, Senhor, que seja um ponto de avivamento, um lugar do manifestar do teu fogo.

Nessa noite nós pedimos, Espírito Santo, libera perdão em nossos corações. Libera cura em nossos corações por todos que foram machucados pela religião, todos que foram machucados por relacionamentos, às vezes por amizades dentro mesmo do ambiente de igreja, de comunidade. Mas hoje nós liberamos perdão. Nós somos irmãos, como nós ouvimos do Douglas ontem, Senhor. Se um cai, todos caímos. E Senhor, nessa noite nós liberamos perdão sobre todos os que nos perseguiram. Nós liberamos perdão porque nós fomos curados, nós fomos perdoados porque perdoamos. E nessa noite, em nome de Jesus, liberamos

de Deus. Levante as suas mãos. Levante as suas mãos aos céus. Erga a sua voz. Como igreja, como povo de Deus.

só importa a tua presença, Jesus, e nada mais. E nada mais. Nós temos fome, sede.

0: e conhecereis a verdade, e a verdade vos libertará. João 8:32.
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0: O maior homem da história. 19 longos séculos são passados. Personalidade central da raça humana. Líder da civilização moderna. Os exércitos deste mundo. As frotas que já se construíram. Os parlamentos que já se reuniram. Todos os reis que já reinaram. Postos todos juntos, não influíram tão poderosamente na vida da humanidade como fez esta vida singular. Jesus.
1: Oi pessoal, aqui é a Gabriela Rocha e uma das maiores alegrias da minha vida, eu posso dizer que é ter um relacionamento com Deus. Isso mudou a minha vida. Depois do dia que eu descobri que eu posso realmente ter um relacionamento com Deus, isso transformou a minha vida, sabe? Você poder conversar com Deus a qualquer hora do seu dia, você poder sentir a presença de Deus, não simplesmente aos domingos, dentro de uma igreja, sabe? Não, você pode sentir Deus aonde você estiver. Ter um relacionamento com Ele, sabe? Você não precisa fingir ser alguém que você não é, você não precisa colocar uma máscara, você não precisa fingir que você tem superpoderes, que você é super perfeito, porque Ele te conhece, Ele sonda o teu coração e Ele te conhece e mesmo assim Ele te ama. Talvez se as pessoas ao teu redor soubessem quem realmente você é, elas deixassem de te amar um pouco, mas Deus não. Por incrível que pareça, Ele continua nos amando. Independente do que aconteça, Ele continua nos amando. Sabe, eu quero te convidar, te encorajar a realmente ter um relacionamento com Deus. Sabe, nós cuidamos de tantos relacionamentos, nós cuidamos de relacionamento com o namorado, com a família, com o pai, com a mãe. 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Sabe, tem lugar
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1: Ele vai falar com você, ele vai acalmar teu coração, ele vai te transformar e de verdade, ele deseja isso. Então, quero te encorajar a você cuidar do seu relacionamento com o Pai, tá bom? Que Deus abençoe você. Um beijo.

0: Ainda que eu ande pelo vale da sombra da morte, não temerei mal algum, porque tu estás comigo. A tua vara e o teu cajado me consolam. Salmos 23, 4.
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2: 10 horas e 47 minutos.
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0: Esforça-te e tem bom ânimo. Não te atemorizes nem te espantes, porque o Senhor teu Deus está contigo por onde quer que andares. Josué 1:9.
1: 10 horas e 52 minutos.

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1: 11 horas e 4 minutos.
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Tomai também o capacete da salvação e a espada do Espírito, que é a palavra de Deus. Com toda oração e súplica, orando em todo o tempo no Espírito e para o mesmo fim, vigiando com toda perseverança e súplica por todos os santos. Efésios 6, 17 e 18.

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1: 11 horas e 16 minutos.
2: Porque o Senhor vosso Deus fez secar as águas do Jordão diante de vós, assim como fizera o Mar Vermelho, para que todos os povos da terra conheçam que a mão do Senhor é forte, a fim de que vós também temais ao Senhor vosso Deus para sempre. Josué 4, 23, 24.

porque há um só Deus e um só mediador entre Deus e os homens, Jesus Cristo homem. 1 Timóteo 2:5.

0: ensinando-as a guardar todas as coisas que eu vos tenho mandado. E eis que eu estou convosco todos os dias, até a consumação dos séculos. Mateus 28:20.
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0: visão divina. Outro dia entrei numa loja, vi um anjo por trás do balcão. Maravilhado com aquela visão divina, perguntei-lhe: Anjo do Senhor, o que vendes? Ele respondeu-me: Todos os dons de Deus. Custam muito caro? Perguntei. Não é tudo de graça, é só escolher, respondeu. Contemplei então a loja, vi jarros e vidros de fé, pacotes de esperança, caixinhas de salvação e sabedoria. Tomei coragem e pedi: Por favor, embrulhe para mim muito amor de Deus, todo o perdão dele, um punhado de fé, bastante felicidade e salvação eterna para mim e para toda a minha família. O anjo do Senhor anotou meu pedido, separou os itens e acondicionou tudo num pequeno embrulho que cabia na palma da minha mão. Surpreso, perguntei-lhe: Como é possível caber tudo isso aqui nesse pacotinho? O anjo do Senhor respondeu-me sorrindo: Na loja de Deus, não vendemos frutos, apenas sementes.
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2: 11:49.
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0: Inclinai os vossos ouvidos e vinde a mim. Ouvi e a vossa alma viverá. Isaías 55:3.
2: 11:50.

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1: 12 horas e 3 minutos.
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Eis que a mão do Senhor não está encolhida para que não possa salvar, nem surdo seu ouvido para que não possa ouvir. Mas as vossas iniquidades fazem separação entre vós e o vosso Deus. Isaías 59, 1 e 2.

0: diga aleluia!
1: O que encobre as suas transgressões nunca prosperará, mas o que as confessa e deixa alcançará misericórdia. Provérbios 28:13.

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1: 12:17.
2: Elevo os meus olhos para os montes, de onde me vem o socorro. O meu socorro vem do Senhor, que fez os céus e a terra. Salmos 121, 1 e 2.

apazegos e jaivos por serdes participantes das aflições de Cristo, para que também na revelação da sua glória vos regozijeis e exulteis. Se pelo nome de Cristo sois vituperados, bem-aventurados sois, porque sobre vós repousa o Espírito da glória, o Espírito de Deus. 1 Pedro 4, 13 e 14.

0: Além do rio. Além do rio existe um lugar para mim. Além do rio existe paz. Além do rio a vida não terá mais fim. Com meu Jesus irei morar. Tenho já sonhado com aquelas moradas que olho algum aqui não viu e nunca verá. Tem beleza incapaz de ser comparada, pois a glória do Senhor presente está. Muito mais bonito que o sol no poente é o encontro de irmãos de fé redimidos. Compensou viver, lutar, vencer afinal.
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4: Eu vou...

0: mundo passa e a sua concupiscência, mas aquele que faz a vontade de Deus permanece para sempre. 1 João 2:17.
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2: 12:45.
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0: entrando no sepulcro, viram um moço sentado à direita, vestido de alvo manto, e ficaram atemorizadas. Ele, porém, lhes disse: Não vos atemorizeis, buscai a Jesus, o Nazareno, que foi crucificado. Ele ressurgiu, não está aqui, eis o lugar onde o puseram. Marcos 16, 5 e 6.
1: 12 horas e 54 minutos.

0: Se vós, pois, sendo maus, sabeis dar boas dádivas a vossos filhos, quanto mais vosso Pai que está nos céus dará boas coisas aos que lhas pedirem. Mateus 7:11.
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2: 13 horas.
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mas se andarmos na luz, como Ele na luz está, temos comunhão uns com os outros, e o sangue de Jesus, seu Filho, nos purifica de todo o pecado. 1 João 1:7.

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1: 13:16.
2: Qualquer que confessa que Jesus é o Filho de Deus, Deus está nele e ele em Deus. João 4:15.

Exultou Jesus no Espírito Santo e disse: Graças te dou, ó Pai, Senhor do céu e da terra, porque ocultaste estas coisas aos sábios entendidos e as revelaste aos pequeninos. Sim, ó Pai, porque assim foi do teu agrado. Lucas 10, 21.

E orou Jonas ao Senhor, seu Deus, lá das entranhas do peixe, e disse: Na minha angústia, clamei ao Senhor, e ele me respondeu. Jonas 2:1-2.

0: ao que disse o Senhor a Moisés: farei também isto que tens dito, porquanto achaste graça aos meus olhos, e te conheço pelo teu nome. Êxodo 33:17.
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0: Pois quem quer amar a vida e ver os dias bons, refreia sua língua do mal e os seus lábios não falem engano. Aparta-te do mal e faça o bem, busque a paz e siga. 1 Pedro 3, 10 e 11.
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2: 13 horas e 49 minutos.
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0: Bem-aventurados os humildes de espírito, porque deles é o reino dos céus. Bem-aventurados os que choram, porque eles serão consolados. Bem-aventurados os mansos, porque eles herdarão a terra. Bem-aventurados os que têm fome e sede de justiça, porque eles serão fartos. Bem-aventurados os misericordiosos, porque eles alcançarão misericórdia. Bem-aventurados os limpos de coração, porque eles verão a Deus. Bem-aventurados os pacificadores, porque eles serão chamados filhos de Deus. Bem-aventurados os que são perseguidos por causa da justiça, porque deles é o reino dos céus. Bem-aventurados sois vós, quando vos injuriarem e perseguirem e mentindo disserem todo mal contra vós por minha causa. Alegrai-vos e exultai, porque é grande o vosso galardão nos céus, porque assim perseguiram os profetas que foram antes de vós. Mateus 5, 3 a 12.
1: 13 horas e 54 minutos.

0: o mundo não acabou. Pessoas de várias regiões do globo terrestre têm previsto o fim do mundo. Cria-se grande expectativa sobre o tema. O temido bug do milênio não mostrou a cara e o mundo não acabou. Mas fica a pergunta, e se tudo tivesse acabado, aonde você estaria? Pense nisso e saiba que Jesus seria a única saída.
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2: 14 horas.
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Quem tem ouvidos, ouça o que o Espírito diz às igrejas. O que vencer, de modo algum, sofrerá o dano da segunda morte. Apocalipse 2:11.

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1: 14:18.
2: Quando um justo governa sobre os homens, quando governa no temor de Deus, será como a luz da manhã ao sair do sol, da manhã sem nuvens, quando depois da chuva, pelo resplendor do sol, a erva brota da terra. 2 Samuel 23:3-4.

Deixe o ímpio seu caminho, e o homem maligno seus pensamentos. Volte-se ao Senhor, que se compadecerá dele, e para o nosso Deus, porque é generoso em perdoar. Isaías 55:7.

0: Qualquer que confessar que Jesus é o Filho de Deus, Deus permanece nele e ele em Deus. 1 João 4,15.
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as maravilhas do mundo. Um grupo de jovens estudava sobre as sete maravilhas do mundo. No final da aula, deveriam fazer uma lista do que pensavam fossem consideradas as sete maravilhas.

maravilhas atuais do mundo. Embora houvesse algum desacordo, as mais votadas foram Pirâmides do Egito, Taj Mahal, Grand Canyon, Canal do Panamá, Empire State Building, Basílica de St. Peter e a Grande Muralha da China. Mas ao recolher os votos, o professor notou uma estudante muito quieta. A menina não tinha virado sua folha ainda. Então o professor perguntou se ela tinha problemas com sua lista e respondeu: "Sim, eu não consigo concluir a minha lista porque existem muitas maravilhas." E o professor disse: "Então diga-nos o que você já tem e talvez possamos ajudá-la." A menina hesitou, então leu: "Eu penso que algumas das maravilhas do mundo são viver, sentir, ver, ouvir, falar, rir e amar." Às vezes olhamos com mais facilidade as façanhas do homem do que as obras de Deus.

0: aquele que vencer herdará estas coisas, e eu serei seu Deus, e ele será meu filho. Apocalipse 21:7.
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2: 14:45.
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0: passará o céu e a terra, mas as minhas palavras jamais passarão. Mateus 24, 35.
1: 14 horas e 51 minutos.

digno ao Cordeiro que foi morto, de receber o poder e riqueza, e sabedoria e força, honra e glória e louvor. Apocalipse 5:12.

0: Deus tem planos para cumprir em nossas vidas. Essa é a mensagem de toda a Bíblia e é isso mesmo que estamos estudando aqui no Encontro com a Palavra, escrito pelo pastor Dick Woodward e narrado pelo pastor Edson Bruno. 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
1: É simplesmente maravilhoso poder estar chegando mais uma vez até você com o Encontro com a Palavra, um programa de estudos de toda a Bíblia. Estamos estudando a Epístola de Tiago. Nos programas anteriores, aprendemos que Tiago estava interessado na fonte, na origem das questões mais importantes da vida. Depois de falar sobre a fonte das tribulações e também sobre a fonte da tentação, Tiago dissertou sobre a aparência das coisas. Como seu irmão Jesus, Tiago também se interessava pelo que havia por trás da aparência das questões mais importantes da nossa vida. Tiago continua sua carta falando sobre a religião falsa e a verdadeira e diz que o homem que se diz religioso, mas não ajuda as viúvas nem aos órfãos na sua aflição, pertence a uma religião falsa. A situação de uma viúva e de um órfão é muito aflitiva e, infelizmente, é o que mais presenciamos nesse século. Em decorrência do número absurdo de divórcios, existe uma epidemia de viúvas e órfãos. Além daquelas pessoas que passam pela perda do cônjuge de um dos pais ou dos filhos, existem também as viúvas e os órfãos criados pelo divórcio, que sofrem a dor da perda e da rejeição. As pessoas que passam por esta situação devem ser vistas com atenção especial pela Igreja. Elas são como um campo maduro, pronto para a colheita. O que observamos hoje em nosso país é uma grande necessidade de seguidores de Cristo que sejam sal e luz e exerçam a verdadeira religião definida por Tiago, ajudando a estas pessoas divorciadas e a seus filhos. Um dia, estava num orfanato brincando com algumas crianças quando um dos meninos me perguntou: "Ei, tio, o senhor vive numa casa?" Sabe, aquilo tocou meu coração, porque ele vivia numa instituição e sonhava em ter alguém que chegasse, jogasse bola com ele no quintal e depois o levasse para dentro de casa. Por isso ele perguntou: "Ei, tio, o senhor vive numa casa?" Tiago consideraria a situação deste menino uma aflição. E se a nossa religião não fizer nada a respeito dos órfãos nem das viúvas, e hoje podemos acrescentar as pessoas divorciadas ou as mães que criam sozinhas seus filhos e os filhos que perderam seus pais por causa do divórcio e separação, sabe, então a nossa religião é falsa. Esse é um grande desafio para nós e para a Igreja. Você percebe como Tiago era prático? Tiago enfatizou a importância de ser um praticante da palavra e não apenas ouvinte. No capítulo 2, ele discute o que costumamos chamar de pessoa de duas caras e pessoa verdadeira. Ele diz que se alguém chegar na sua igreja e você medi-la baseando-se nas suas características externas, você estará desrespeitando essa pessoa. Imagine que pare em frente à sua igreja um carrão com chofer e dele saia um homem muito bem vestido. Você o recebe e o coloca sentado num bom lugar na igreja. Isso é respeitar a pessoa. Agora, imagine que chegue outro homem a pé, usando roupas muito simples e trabalhador, como quem acabou de vir do serviço, e você o coloca lá no fundo da igreja para não incomodar ninguém. Isso é pecado. Desrespeitar uma pessoa é avaliá-la de acordo com sua aparência externa. Isso é pecado porque Deus avalia as pessoas pelo que elas têm no coração. É o que lemos em 1 Samuel 16, versículo 7. O Senhor não vê como vê o homem. O homem vê a aparência, mas o Senhor vê o coração. Deus determina o valor de uma pessoa pelo seu coração. Tiago traça um perfil da igreja falsa e da verdadeira quando aborda a questão do pecado de desrespeitar as pessoas. Depois disso, Tiago aborda a questão da fé falsa e da fé verdadeira, uma das passagens mais controversas desta carta. É neste trecho do capítulo 2, versículos 14 a 26, que Tiago enfatiza que não é possível haver fé sem obras. No final deste trecho, ele apresenta sua conclusão, dizendo: Caso semelhante é o de Raabe, a prostituta. Não foi ela justificada pelas obras quando acolheu os espias e os fez sair por outro caminho? Assim como o corpo sem espírito está morto, também a fé sem obras está morta. Esta é uma passagem muito controversa e muitos acreditam que ela contradiz os ensinamentos de Paulo, como já mencionei. Martim Lutero afirmou que a epístola de Tiago tinha pouca importância e que não deveria estar na Bíblia. Outras pessoas também sugeriram que a epístola de Tiago não deveria estar na Bíblia. E a razão principal disso é o capítulo 2. Eu não vejo contradição entre os ensinos de Tiago, o que Paulo escreveu e o que Jesus ensinou. Jesus concordou com Tiago quando disse: "Vocês os reconhecerão por seus frutos." Jesus também deixou claro que os seus discípulos são aqueles que dão frutos, porque não existe discípulo dele que não produza fruto. Tiago coincide o seu ensino com o de Jesus quando afirma que: "De que adianta, meus irmãos, alguém dizer que tem fé se não tem obras?" De acordo com Tiago, as obras são os frutos que crescem na árvore da fé. O que Tiago afirma é muito importante. Alguém já disse: "A fé sozinha pode salvar." Mas a fé que salva nunca está sozinha. Acho que esta frase resume muito bem o que Tiago está dizendo. A fé sozinha pode salvar, mas o ponto que Tiago destaca é que a fé que salva nunca estará sozinha. A fé estará sempre acompanhada pelas obras que validam e provam que a fé realmente está lá e que é autêntica. Enfim, podemos ver que os capítulos 1 e 2 da epístola de Tiago tratam das fontes e sequências da salvação. Para apresentar essa tese, Tiago fala da fonte e sequência da tempestade. Por tempestade, Tiago se refere àqueles problemas que invadem nossa vida, os quais Deus pode transformar em bem, nos fazer crescer, se reagirmos a eles com a sabedoria e a graça que Deus nos dá. Depois disso, Tiago passa a falar sobre a fonte e a sequência do pecado. Tiago afirma que Deus não é a fonte do pecado e que não existe nada de bom no pecado. Ele acredita que você precisa entender como o pecado começa e como funciona para que encontre uma solução para o problema do pecado. Ele apresenta esta solução: a salvação. Tiago passa a apresentar a fonte e a sequência da salvação. A fonte e a sequência da salvação envolvem a palavra de Deus, o Espírito de Deus e o novo nascimento. O Espírito Santo é o agente de Deus e a palavra de Deus é o agente do Espírito Santo. A palavra de Deus é a semente incorruptível ou o esperma que cria vida espiritual em nós e nos dá graça para superarmos o pecado e seus problemas. Por isso, Tiago enfatiza tanto a importância de buscar e obedecer à palavra de Deus. Quando Tiago inicia o capítulo 3, podemos dizer que ele começa a falar da fonte das forças, as forças que nos salvam e as forças que nos derrubam. Ele quer que entendamos essas duas forças. Tiago parecia estar preocupado com a fonte das forças por trás da aparência, da superfície de tudo. No capítulo 3, Tiago enfoca as fontes da disciplina. Traçando um perfil da personalidade de Tiago, observamos que ele enfatizava a disciplina espiritual que nos possibilita caminhar na fé. Neste capítulo, ele fala de como devemos disciplinar nossa língua. Ele fala sobre o cavalo ou o navio que, através de um controle tão pequeno, tem seus rumos guiados. Da mesma forma, o homem tem sua vida controlada pela língua, um órgão tão pequeno. Tiago ainda acrescenta que a única maneira de disciplinar alguém é conseguindo disciplinar ou controlar sua língua. A sabedoria que Tiago diz que devemos pedir a Deus vem através da palavra de Deus. É através da palavra de Deus que conseguimos a mansidão da sabedoria. Tenho certeza que você se lembra quando comentamos sobre o significado da palavra mansidão. Antes de um cavalo ser domado, ele não é fraco. Ele é um animal muito forte. Quando ele fica manso, ele não deixa de ser forte, mas sua força passa a ser controlada. Por isso, quando falamos sobre a mansidão da sabedoria, estamos nos referindo à sabedoria que você recebe de Deus e aplica para obter disciplina. Em outras palavras, a nossa vida deve estar sob controle da sabedoria de Deus, da mesma forma que um cavalo é controlado pelo seu domador. Daí Tiago passa a falar da sabedoria e sobre a fonte dela. Ele diz que há dois tipos de sabedoria. A sabedoria que se revela através da amargura, da ambição egoísta, da confusão e de toda espécie de males. De acordo com Tiago, esta não é a sabedoria que vem de Deus. Tiago se preocupava com a fonte e a origem das coisas e por isso ele diz: esse tipo de sabedoria não vem dos céus, mas é terrena, não é espiritual, mas é demoníaca. E aí ele descreve outra sabedoria. Esta sabedoria tem outra aparência, é pura, pacífica, cheia de misericórdia e de bons frutos, imparcial e sincera. Tiago afirma que Deus é a fonte da sabedoria que vem do alto. Portanto, aprendemos com Tiago que existe dois tipos de sabedoria, a que vem do diabo e a outra que vem de Deus. Tiago afirma que esses dois tipos de sabedoria podem crescer no solo das nossas vidas. Mas a sabedoria de Deus é semeada em paz. O fruto da justiça semeia-se em paz para os pacificadores. Encontramos esta verdade não apenas nos ensinos de Tiago, mas em toda a Escritura. Como encontrar esta sabedoria do alto, manifestada pelas características descritas por Tiago? E como surge em nossa vida aquele outro tipo de sabedoria? A resposta é: nenhuma das duas vem por acidente. Cedo ou tarde, cada um vai se sentar diante do seu banquete de consequências. Tiago concorda com essa frase. Para ele, podemos plantar a semente dos dois tipos de sabedoria no jardim da nossa vida. Na verdade, é isso que fazemos o tempo todo, plantamos um tipo de sabedoria ou outro. Nesse contexto, Tiago quer que entendamos quais são as fontes das forças que controlam nosso temperamento. Ele fala, por exemplo, sobre perder a paciência e, como já vimos no primeiro capítulo, a ira do homem não produz a justiça de Deus. Devemos nos lembrar que quando perdemos a cabeça, não cumprimos a vontade de Deus nem sua obra. Tiago quer que entendamos as fontes das forças que controlam nossa vida. Talvez essas forças estejam tentando nos derrubar. Se você tem sido tentado a pecar e depois sofrer todas as consequências do pecado, saiba que este enredo não vem de Deus. Você precisa aprender a lidar com o pecado. Você precisa saber encontrar a solução para o problema do pecado. E esta solução está em Deus. Até o próximo programa. Deus lhe abençoe.
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3: Eu repreendo e castigo a todos quantos amo. Sê, pois, zeloso e arrepende-te. Apocalipse 3:19.

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1: 15 horas e 18 minutos.
2: Vai, pois, agora, e eu serei com a tua boca e te ensinarei o que hás de falar. Êxodo 4:12.

daquele dia e hora, porém, ninguém sabe, nem os anjos do céu, nem o Filho, senão só o Pai. Pois como foi dito nos dias de Noé, assim será também a vinda do Filho do Homem. Porquanto assim como nos dias anteriores ao dilúvio, comiam, bebiam, casavam e davam-se em casamento até o dia em que Noé entrou na arca, e não o perceberam, até que veio o dilúvio e os levou a todos. Assim será também a vinda do Filho do Homem. Mateus 24, 36 a 39. E estes sinais seguirão aos que crerem. Em meu nome expulsarão os demônios, falarão novas línguas. Marcos 16, 17.

0: digno soberano. 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
1: Pastor Donizete, Igreja da Promessa, quando Abraão sai, enviado por Deus, falou assim: vá, sai da sua parentela e segue o seu caminho. Ele não olhou para onde ia, não quis saber o endereço, o GPS, sabe? Como Moisés, sai para o deserto em busca da terra prometida, mas todos sabiam, saíram sem saber para onde ia. Moisés para o deserto e Abraão também saiu pela fé. O importante, irmãos, não é onde vai chegar. O importante é você saber que está na vontade de Deus e Ele mandou você ir. Então, se você está na obediência do Senhor, Ele é o responsável pelo resultado. O que você precisa fazer é obedecer, sair sem ficar questionando. Creia, Ele mandou fazer, faça. O resultado é com Ele, tá? Confia, Ele sabe o que faz. Deus te abençoe, em nome de Jesus, Pai do Senhor.
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2: O Senhor dará força ao seu povo. O Senhor abençoará o seu povo com paz. Salmos 29:11.
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5: Um jeito

Não é estranho. Não é estranho como um real parece tanto quando levamos à igreja e tão pouco quando vamos ao shopping. Não é estranho como uma hora é tão longa quando servimos a Deus, mas tão curta quando nos divertimos. Não é estranho como 2 horas na igreja parecem tão longas, mas quando assistimos um filme, não. Não é estranho como não achamos as palavras quando oramos, mas elas estão sempre na ponta da língua quando conversamos com alguém. Não é estranho que achamos cansativo ler um capítulo da Bíblia, mas é fácil ler páginas e páginas de livros e revistas. Não é estranho como temos dificuldade em evangelizar e como é fácil falar coisas que não edificam. Não é estranho como todos querem ir para o céu, desde que não tenham que acreditar, dizer ou fazer a vontade de Deus. Pense e veja se você tem dado a Deus o que Ele merece.

0: que assim como a chuva e a neve descem dos céus e para lá não tornam, mas regam a terra e a fazem produzir e brotar, para que dê semente ao semeador e pão ao que come. Assim será a palavra que sair da minha boca. Ela não voltará para mim vazia. Antes fará o que me apraz e prosperará naquilo para que enviei. Isaías 55, 10 e 11.
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2: 15 horas e 46 minutos.
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0: Mais vale o pouco que tem o justo do que as riquezas de muitos ímpios. Salmos 37:16.
1: 15 horas e 53 minutos.

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2: 16 horas e 3 minutos.
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fareis em todo o caminho que vos ordenou o Senhor vosso Deus, para que vivais e bem vos suceda, e prolongueis os vossos dias na terra. Deuteronômio 5:33.

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1: 16:17.
2: Trazei todos os dízimos à casa do tesouro, para que haja mantimento na minha casa. E depois fazei prova de mim, diz o Senhor dos Exércitos, se eu não vos abrir as janelas do céu, e não derramar sobre vós tal bênção que dela vos advenha maior abastança. Malaquias 3:10.

0: diante do Senhor.
1: E lhes darei um só coração, e porei dentro deles um novo espírito, e tirarei da sua carne o coração de pedra, e lhes darei um coração de carne, para que andem nos meus estatutos, e guardem as minhas ordenanças e as cumpram. E eles serão o meu povo, e eu serei o seu Deus. Ezequiel 11, 19 e 20.

amor é sofredor, é benigno. O amor não é invejoso. O amor não se vangloria, não se ensoberbece. Não se porta inconvenientemente, não busca os seus próprios interesses. Não se irrita, não suspeita mal. Não se regozija com a injustiça, mas se regozija com a verdade. Tudo sofre, tudo crê, tudo espera, tudo suporta. 1 Coríntios 13, 4 a 7.

0: o Senhor te porá por cabeça e não por cauda, se obedeceres aos mandamentos do Senhor teu Deus. Deuteronômio 28:13.
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Humilhai-vos, pois, debaixo da potente mão de Deus, para que a seu tempo vos exalte. 1 Pedro 5:6.

0: quando Abraão tinha 99 anos, apareceu-lhe o Senhor e lhe disse: Eu sou Deus Todo-Poderoso. Ande em minha presença e ser perfeito. Gênesis 17:1.
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2: 16:45.
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0: Este é o dia que o Senhor fez. Regozijemo-nos e alegremo-nos nele. Salmos 118, 24.
1: 16 horas e 50 minutos.

0: Sim, Jesus, somos todos o milagre do Senhor. Obrigado, Jesus.
1: E não temais os que matam o corpo e não podem matar a alma. Temei antes aquele que pode fazer perecer no inferno tanto a alma como o corpo. Mateus 10, 28.

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1: 17:01.
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0: Olhai, pois, que façais como vos ordenou o Senhor vosso Deus. Não vos desviareis nem para a direita, nem para a esquerda. Deuteronômio 5:32.
1: Levanta suas mãos agora. Comece a declarar que Ele é

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1: 17:19.
2: O Senhor pelejará por vós, e vós vos calareis. Êxodo 14:14.
3: Que toda a terra te louve. Oh,

não erreis. Deus não se deixa escarnecer, porque tudo que o homem semear, isso também ceifará. Gálatas 6:7.

Não ajunteis para vós tesouros na terra, onde a traça e a ferrugem os consomem e onde os ladrões minam e roubam. Mas ajuntai para vós tesouros no céu, onde nem a traça nem a ferrugem os consomem e onde os ladrões não minam nem roubam. Porque onde estiver o teu tesouro, aí estará também o teu coração. Mateus 6, 19, 20 e 21.

0: Portanto, todo aquele que me confessar diante dos homens, também eu confessarei diante de meu Pai que está nos céus. Mas qualquer que me negar diante dos homens, também eu o negarei diante de meu Pai que está nos céus. Mateus 10, 32, 33.
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0: Mas disse Jesus: alguém me tocou, pois percebi que de mim saiu poder. Então, vendo a mulher que não passara despercebida, aproximou-se tremendo e prostrando-se diante dele, declarou-lhe perante todo o povo a causa porque lhe havia tocado e como fora imediatamente curada. Disse-lhe ele: filha, a tua fé te salvou. Vai-te em paz. Lucas 8, 46 a 48.
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2: 17 horas e 45 minutos.
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0: não por força, nem por poder, mas pelo meu Espírito, diz o Senhor dos Exércitos. Zacarias 4:6.
1: 17 horas e 50 minutos.

0: Espírito do Senhor Deus está sobre mim, porque o Senhor me ungiu para pregar boas novas aos mansos. Enviou-me a restaurar os contritos de coração, a proclamar liberdade aos cativos e abertura de prisão aos presos, a pregoar o ano aceitável do Senhor e o dia da vingança do nosso Deus, a consolar todos os tristes. Isaías 61, 1 e 2.
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2: 18 horas.
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assim também vós considerai-vos como mortos para o pecado, mas vivos para Deus em Cristo Jesus, nosso Senhor.

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1: 18 horas e 17 minutos.
2: Aparta-te do mal e faz o bem. Busca a paz e segue-a. Salmos 34, 14.

À janela. Uma menina debruçada na janela de sua casa chorava pela morte do seu animal de estimação. Com muita tristeza, observava o jardineiro enterrar o amigo de tantas brincadeiras. O avô que observava aproximou-se, deu-lhe um abraço e chamou-lhe a atenção para outra realidade. Pegou-lhe pela mão e a conduziu para outra janela. Abriu as cortinas, mostrou-lhe um jardim florido e disse: está vendo aquele pé de rosas amarelas bem ali à frente? Lembra que você ajudou a plantá-lo? Era apenas um pequeno galho cheio de espinhos e hoje veja como está lindo. A menina enxugou as lágrimas que ainda corriam e abriu um largo sorriso, mostrando as abelhas que pousavam sobre as flores e as borboletas que faziam festa entre as rosas que enfeitavam o jardim. O avô, satisfeito por tê-la ajudado a superar aquele momento difícil, disse: a vida nos oferece sempre várias janelas. Quando a paisagem de uma delas nos causa tristeza sem que possamos alterar o quadro, voltamos-nos para outra e certamente nos deparamos com uma paisagem diferente. Se hoje você está a observar um quadro desolador, lembre-se de que existem tantas outras janelas, com paisagens repletas de promessas e melhores dias. Não veja somente a janela da dor. Siga em frente com ânimo e disposição. Agindo assim, o gosto amargo do sofrimento logo cede lugar ao sabor agradável de viver e saber que Deus nos ampara em todos os momentos da nossa vida.

0: Deus limpará de seus olhos toda lágrima. Apocalipse 7:17.
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0: Rogo-vos, pois, irmãos, pela compaixão de Deus, que apresenteis os vossos corpos como um sacrifício vivo, santo e agradável a Deus, que é o vosso culto racional. E não vos conformeis com este mundo, mas transformai-vos pela renovação da vossa mente, para que experimenteis qual seja a boa, agradável e perfeita vontade de Deus. Romanos 12, 1 e 2.
1: Prepare a sua festa, porque a restituição está vindo. É 7 vezes mais de tudo aquilo que foi roubado. Aleluia, o Senhor tem céus abertos. As janelas dos céus estão abertas sobre nós.

0: porque o Senhor conhece o caminho dos justos, mas o caminho dos ímpios perecerá. Salmos 1:6.
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2: 18:47.
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Então ele se pôs a clamar, dizendo: Jesus, filho de Davi, tem compaixão de mim. E os que iam à frente repreendiam-no para que se calasse. Ele, porém, clamava ainda mais: Filho de Davi, tem compaixão de mim. Parou, pois, Jesus e mandou que lhe o trouxessem. Tendo ele chegado, perguntou-lhe: Que queres que te faça? Respondeu ele: Senhor, que eu veja. Disse-lhe Jesus: Vê, a tua fé te salvou. Lucas 18, 38-42. Porque assim como o relâmpago sai do oriente e se mostra até o ocidente, assim será também a vinda do Filho do Homem. Mateus 24, 27.

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1: 19 horas.
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Bem-aventurado o homem que não anda segundo o conselho dos ímpios, nem se detém no caminho dos pecadores, nem se assenta na roda dos escarnecedores. Antes tem seu prazer na lei do Senhor, e na sua lei medita de dia e noite. Salmos 1, 1 e 2. Ao que disse Simão: Mestre, trabalhamos a noite toda e nada apanhamos, mas sobre a tua palavra lançarei as redes. Feito isto, apanharam uma grande quantidade de peixes, de modo que as redes se rompiam. Lucas 5, 5 e 6.

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1: 19:15.
2: Porque serei misericordioso para com suas iniquidades, e de seus pecados não me lembrarei mais. Hebreus 8:12.

Deus é o nosso refúgio e fortaleza, socorro bem presente na angústia. Pelo que não temeremos, ainda que a terra se mude, e ainda que os montes se transportem para o meio dos mares, ainda que as águas rujam e se perturbem, ainda que os montes se abalem pela sua braveza, há um rio cujas correntes alegram a cidade de Deus, o santuário das moradas do Altíssimo. Deus está no meio dela, não será abalada. Deus a ajudará ao romper da manhã. As nações se embravecem, os reinos se movem, ele levanta sua voz e a terra se derrete. O Senhor dos Exércitos está conosco, o Deus de Jacó é o nosso refúgio. Vinde, contemplai as obras do Senhor, as desolações que ele tem feito na terra. Ele faz cessar as guerras até o fim da terra. Quebra o arco e corta a lança. Queima os carros no fogo. Aquietai-vos e sabei que eu sou Deus. Serei exaltado entre as nações. Serei exaltado sobre a terra. O Senhor dos Exércitos está conosco. O Deus de Jacó é o nosso refúgio.

Nada que se compara ao seu amor, Pai. Nada como os teus braços ao nosso redor, como a tua presença nos envolvendo. Senhor, só nos resta dizer que tu és incrível, que tu és santo.